casa, minha alegria, Senhor. Tua companhia é meu maior prazer. Oh, obrigado, Senhor. Aleluia.